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São 4 horas. 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

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São 5 horas. 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

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São 6 horas. 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

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São 8 horas. 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

0: Grande canção de Michael Field com Maggie Riley na voz, o álbum Crisis e Moonlight Shadow. Conferimos a previsão do tempo para hoje. As temperaturas estão a subir. 30 graus é a máxima esperada para Lisboa, 27 para a nossa zona. Mais um dia com muito sol e poucas nuvens.
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0: 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Voltamos à música com Madison Bear. Daqui a cerca de 20 minutos temos as notícias.

0: As notícias às 9, os Semais de Mafra informam que, devido a uma intervenção programada na rede de abastecimento de água, este vai ser interrompido a partir de agora, 9 horas, até às 13 horas aproximadamente, nesta manhã, nos seguintes locais de Vila Franca do Rosário, Nossa Senhora da Memória, Rua do Pastorinho, Caminho Casal Coimbra, Rua Dr. Egas Freitas Ribeiro, Caminho do Valverde e Caminho dos Reguengos. Também para a zona de Monte Gordo, Sobral da Abelheira, há aviso de interrupção do abastecimento de água durante esta manhã, devido a trabalhos do SEMAS, com vários arruamentos afetados nesta zona. Confrontos nos protestos pela habitação no Porto. Manifestantes denunciam 37 feridos. De acordo com o movimento, entre os feridos está uma pessoa com deficiência e vários participantes na concentração foram hospitalizados. Mais de 50% dos portugueses perderam poder de compra nos últimos 12 meses. É um trabalho da DECO, da Universidade Católica da Mercadona, conclui que o aumento do custo de vida tem vindo a influenciar o poder de compra e o bem-estar económico das famílias. Zelensky diz: sentir-se traído por Trump é uma pena, estarmos a perder um parceiro forte. Presidente ucraniano recebeu do primeiro-ministro britânico Andy Burnham a promessa de que Londres está a acelerar a entrega de sistemas de defesa aérea britânicos a Kiev. Já a Dinamarca diz a Trump que ele não tem qualquer direito preferencial na Groenlândia. Se os Estados Unidos querem explorar o subsolo do território, terão de o fazer no quadro da legislação pertinente da Groenlândia, vincou o governo dinamarquês. Mais um dia de protestos estudantis na Albânia. Ministério da Educação foi incendiado e outros edifícios públicos atacados. Dezenas de milhares de estudantes saíram à rua pelo segundo dia consecutivo em Tirana, a capital, para protestar contra o aumento dos custos da educação e corrupção. A manifestação insere-se na Revolução Flamingo, em oposição ao resort de luxo do genro de Donald Trump. Mãe de todas as bombas, Estados Unidos preparam novos ataques ao Irão com recurso à maior bomba não nuclear do seu arsenal. É um cenário de preparação para uma nova ofensiva contra o Irão, incluindo ataques em instalações nucleares e infraestruturas energéticas com a bomba Moab, chamada a mãe de todas as bombas.
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0: Pink Pony Club, a música de Chappell Roland. Vamos de novo olhar o trânsito neste início de manhã. Problemas na ponte 25 de Abril em direção a Lisboa, já no final, entrada na capital através do viaduto de Alcântara. Um acidente com um motociclo e trânsito bastante complicado desde a outra margem. No IC19, também um acidente na zona de Terceira em direção à Amadora, embora este acidente esteja praticamente resolvido.
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0: Bárbara Bandeira com a colaboração virtual de Amália Rodrigues. Recuperação de rapariga. Bom dia. Boa quinta-feira.

0: Summer of 69, Bryan Adams. 9:26, voltamos a olhar a previsão do tempo para hoje. Um dia muito bonito, cheio de sol esta quinta-feira, com poucas nuvens. As temperaturas sobem, verão ainda com algum calor, 30 graus é a máxima esperada para Lisboa, até vai dar para ir à praia, 27 graus para a nossa zona.
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0: Este é o som de Kygo com Colorado Sewell e a nova versão de Firestone 9.

Voltamos à informação do trânsito. Mantêm-se problemas que já falámos na ponte 25 de Abril em direção a Lisboa. No final, já no viaduto de Alcântara, um acidente em fase de resolução. No IC19, praticamente resolvido o acidente na zona de Terceira. Trânsito agora com tendência a normalizar. Em contrapartida, problemas no IC16.

0: A partir de Belas em direção à Pontinha, um acidente envolvendo duas viaturas.
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0: Voltamos à música com Jesse Ware e Ride.

0: 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São 10 horas.
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0: 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São 11 horas.
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São duas horas. 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

0: 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São 3 horas.
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6: Olá mais uma vez, boa tarde, bem-vindos à primeira hora do Palácio Nacional. Meu nome é Carlos Aldo, estou aqui com esta voz, assim, enfim, estas variações de temperaturas estão a cabo do meu sistema e a minha garganta não está a aguentar muito bem estas coisas, mas pronto, estou aqui, estou a fazer companhia. Bem-vindos então ao Palácio Nacional de hoje. Hoje vamos ter entrevista com um nome grande da música nacional, a Áurea, exatamente ela mesma, vai estar na conversa connosco. Depois das 4, vamos falar um pouco com ela acerca da sua carreira, também desta nova, nova música que já anda por aí e que, enfim, é como se diz, o pré-lançamento de um novo álbum que vai aparecer lá mais para a primavera, isso mesmo. E este sábado ela vai estar em destaque, porque vai estar em Torres Vedras, no Arena Shopping, um concerto comemorativo de aniversário do Arena Shopping, e a Áurea vai estar por lá, vai dar um grande concerto e vamos estar atentos ao que ela nos vai dizer depois das 4 da tarde. Para já, vamos dar-lhe mais música, vamos ficar com os senhores comendadores Chutos e Pontapés, mas eles já lá vêm. Já vamos dizer-lhe que amanhã vamos ter um dia muito parecido com o de hoje em termos meteorológicos, com temperaturas bastante agradáveis para a época. Vamos ter um pouco mais de nuvens aqui na região, mas 27 graus de máxima, quando depois com acentuado arrefecimento noturno, a mínima vai ali baixar até aos 16 graus. Pois é, nesta história do tira casaco, põe casaco, é que a minha garganta depois diz que não está para estas coisas e, enfim, estamos assim como estamos hoje. Vamos então ficar com... É que Dantes, de facto, aguentávamos melhor estas coisas, né? Dantes é o nome deste tema dos Chutes e Pontapés. Dantes matava-se o tempo. Diga-se tempo, né? Então, okay.

António Manuel Ribeiro e os seus UHF e este A Minha Geração Lá Atrás. Estivemos com David Fonseca, futuro eu, ainda na abertura desta primeira hora do Palácio Nacional. Estivemos com os Chutes e Pontapés e Dantes. Sou eu mesmo, o Carlos Val, exatamente. A minha voz não é esta, tenho estado um pouco apanhado da garganta, mas cá estou a fazer companhia durante duas horas, como é habitual, de terça a sexta-feira, entre as 15 e as 17. Hoje vamos ter um Palácio Nacional um pouco diferente, até porque daqui a pouco, depois das quatro, vamos estar na conversa com a Áurea, exatamente, nome grande da música nacional, e é justamente com ela que vamos ficar nos próximos minutos com este Frágil.

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0: Pedro Brunhosa, não te ausentes de mim. Lá atrás estivemos com os Gift, fácil de entender, e na abertura desta sequência, a Áurea com Frágil, ela que vai estar aqui connosco a conversa um pouco depois das 16h, uma entrevista em conjunto eu e a Carla Alegre. Vamos falar um pouco com a Áurea, um grande da música nacional. Fico por aí, isto vai ser depois das 16h. Nós voltamos já a seguir com mais música em português.
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0: Voltamos à música, bem em português. Agora, em vez de segredos, por

Cláudio Pascoal e Natália Lacunça, e esta assim, assim. Exatamente. Antes estivemos com o Noizar, Vigarota Não, 2020, um dia como tantos outros, e lá atrás ainda Bala com Da Segredos. Agora vamos recordar o Sétimo Legião, e este é um dos temas que eu mais gosto deles. Chama-se Tão Só. Onde quer que você esteja, só ou acompanhado, nunca está, não está só connosco, né? Com a sua rádio, a Rádio do Conselho de Mafra. Façam-nos companhia nesta tarde.

António Zambuz. Dancemos um slow. Antes estivemos com Jorge Palma, Cara de Anjo Mal, lá atrás os Delfins, A Nossa Vez, e passaram por aqui também os Sétimo Legião com Tão Só. Estamos a chegar ao final desta primeira hora do Palácio Nacional de hoje, com a Banda do Casaco e este Dono da Noite. Não perca, depois das quatro vamos estar por aqui à conversa com a Áurea. Exatamente, o nome grande do nome nacional aqui na sua rádio, nesta tarde. Fico para ouvir Palácio Nacional.

0: 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São 4 horas. 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
2: Olá, boa tarde. 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

Olá mais uma vez, boa tarde. Passa um minuto de qualquer coisa, um minuto e vinte, vá. Das quatro, bem-vindos à segunda hora do Palácio Nacional. Meu nome é Carlos Val, hoje vou estar aqui nesta segunda hora com a Carla Alegre. Vamos estar os dois, daqui a pouco, à conversa com a Áurea. Decidimos partilhar este momento, eu e a Carla, porque acho que merecemos os dois falar com a Áurea, que é um dos nomes grandes da música nacional, tal como eu disse. Vamos falar um pouco acerca do que foi, do que aí vem, dos concertos que a Áurea vai dar. Enfim, estar um pouco à conversa neste bonito final de tarde de outono. Há pouco os termómetros por aqui, pela região de Mafra, marcavam 26 graus. Atenção ao acentuado arrefecimento noturno. Vamos ter, é por causa destas coisas, né? De dia estão 30 graus, à noite estão 16, e depois a minha garganta, enfim, diz logo, não, amigo, uma coisa ou outra. Mas pronto, enfim, hoje estamos com esta voz assim um pouco mais sexy, digo eu, não é assim mais, exatamente. Vamos continuar com um pouco mais de música. Daqui a pouco, já sabe, vamos ter aqui a conversa então da Áurea, que nos vai falar um pouco deste álbum que veio a caminho e também, enfim, um pouco da sua carreira. Pelo menos é por aqui que nós pensamos que a conversa vai, porque estas coisas às vezes são pouco previsíveis, não é? Para já, o que é previsível é que ela vai estar aqui a cantar com a Marisa Luís. Ah, olha aí, exatamente. Eu gosto de ti. Daqui a pouco vamos ter por aqui então a Áurea ao vivo, à conversa, no Palácio Nacional. Eu e a Carla Alegre, vamos falar com ela.

0: Pois, entretanto, a Áurea já está farta de estar à espera, não é? Áurea, boa tarde.
1: Boa tarde.
0: Bem-vinda. Nós estávamos aqui a ouvir este tema que é tão bonito, tão giro.
1: Obrigada.
0: Foi um dos temas que mais me surpreendeu, se calhar, nos últimos tempos. Duas vozes grandes do Panorama. Não conseguiste perceber? Alô, alô.
1: Era eu,
0: gosto de ti. Ah, sim. Surpreendeu porque vocês, as duas, são nomes grandes, têm uma forma de estar diferente na música. E depois juntar as duas foi para mim qualquer coisa de surpreendente. Isto é nível pessoal, como está. Bom, mas. Enfim, bom, a Áurea está a entrar aqui muito baixinho, não conseguimos pôr um bocadinho mais alto. Bom, connosco está também a Carla Alegre. Carla, acho que podes cumprimentar a Áurea daí.
2: Olá, Áurea.
1: Olá,
2: boa tarde, está tudo bem? Oh, Áurea, por norma eu não costumo fazer emissão agora com o Carlos porque eu entro a seguir das 5 às 7. Mas a verdade é que eu sou uma fã da Áurea, para além da Marisa Lias também, não é? E eu disse ao Carlos: olha, eu tenho que cumprimentar a Áurea porque isto, não, ouvir a voz dela será ótimo. Porque
1: o privilégio
2: é meu. Obrigada, Áurea. Áurea, o Carlos irá também fazer-lhe aqui outras questões. Ao Carlos, mas eu vou começar já diretamente.
0: Exatamente, começa tu.
2: Com este novo disco, Áurea, durante uns tempos não ouvimos canções novas, agora vem um novo disco com uma nova sonoridade. Houve necessidade de fazer esta viragem também na sua carreira, que já vai longa, apesar de ser ainda uma jovem, não é?
1: Sim, muito jovem.
2: Muito, muito mais jovem do que nós dois, portanto. Portanto, não, é uma jovem.
1: Somos da mesma idade.
2: Não somos, não, nós somos mais velhos,
1: não
2: garanto.
1: Não nada.
2: Nós podemos
1: não
2: ser seus irmãos mais velhos. É isso, podemos ser. Ai, somos os dois.
1: É bom,
2: já
1: pensamos.
0: Agora senti o peso da idade. Agora.
1: Eu acho que o mais importante acima de tudo foi parar um bocadinho e pensar no próximo passo que queria dar. Pensar no que é que queria fazer, o que é que queria dizer, a quem é que queria ter a trabalhar comigo. E precisei deste tempo para decidir todas estas coisas. E decidi só lançar alguma coisa quando realmente fizesse sentido para mim. E entretanto comecei a trabalhar com pessoas que adoro, com compositores maravilhosos, produtores maravilhosos. E uma das músicas que faz parte deste disco que sairá na primavera do próximo ano é este Back into Love, que foi das primeiras músicas que nós juntámos para este trabalho. A música já tem cerca de um ano e qualquer coisa, que ela estava guardadinha na gaveta, não é? À espera do momento certo para mostrar ao meu público. E fez-me todo o sentido começar por ela.
2: Tudo tem um momento certo, não é, Áurea? A verdade é essa, tudo na vida tem um momento certo. Back into Love, já estamos aqui a ouvir também em som de fundo. E antes de passar aqui ao meu colega Carlos, que há de ter outras perguntas também para lhe fazer, vamos esperar por este álbum. Para já ouvimos o Back into Love,
0: é esta de fundo.
2: Mas a verdade é que a Áurea vai estar bem perto aqui do Concelho de Mafra, no concelho vizinho de Torres Vedras, no shopping. No Arena Shopping, aliás, já no próximo fim de semana. E eu perguntava-lhe o que é que podemos ver e assistir, estando eu a visualizar o espaço, até porque conheço o Arena, parece-me um concerto mais intimista.
1: Exatamente, foi o que decidimos fazer, um concerto mais intimista. Vai ser uma espécie de uma adaptação do concerto fizemos nos últimos 2 anos, talvez, em salas, em auditórios, em teatros. O conceito era voltar atrás no tempo e voltar a uma memória antiga. Eu escolhi os meus 16, 17, 18 anos, em que eu morava no Algarve, na casa dos meus pais, então decidi recriar o quarto, esse meu quarto adolescente, e levá-lo para as salas de teatro connosco. Então nós vamos adaptar isso para este dia 17. Vai ser um concerto super intimista, muito mais despedido, com arranjos completamente diferentes. E óbvio que cantamos as músicas que fazem parte do alinhamento de sempre, as músicas mais conhecidas do público, portanto, contamos com toda a gente.
2: Ok, all right.
0: Bem, agora...
1: entra, obviamente.
2: Só pode, não é?
0: Só pode,
2: digo
0: exatamente.
2: Eu, ou dizemos nós aqui deste lado.
1: Claro. Também.
0: Áurea, agora sou eu, agora vou-lhe perguntar, agora aquelas perguntas. Áurea, nós estivemos aqui a ver o seu currículo, não é? Como é que uma rapariga que sai de Santiago do Cacém...
2: Estuda em Évora.
0: Andou pelos Algarves, enfim, andou pelo mundo inteiro. Como é que vê isto? Que balanço faz? É que nesta idade se pode fazer alguns balanços, porque é isto, a vida ainda nos vai trazer muitas coisas, não é? Mas acredito, é o acreditar em ti mesmo, que fez isto tudo, fez-te seguir em frente sempre. Conta lá, como é que isto aconteceu? Sim, muito rapidamente.
1: Eu acho que o mais importante no meio desta minha jornada, desta minha caminhada no mundo da música, foi sobretudo, e foi das maiores lições que eu aprendi, foi seguir o coração e seguir a nossa intuição. Porque foi uma coisa que eu fiz desde o início, desde o momento em que deixei a faculdade em Évora no último ano e arrisquei tudo para gravar um disco com pessoas que eu tinha acabado de conhecer, ainda não tinha nada a acontecer. Isso foi muito importante para mim, foi ouvir o meu coração, falar com a minha rede de apoio, como é óbvio, com os meus pais, com os meus amigos mais próximos, o meu irmão, e sempre tive o apoio deles. Essa é a segunda coisa muito importante, é termos pessoas que acreditem em nós também e que nos apoiem independentemente de tudo. E eu sempre tive esse apoio, até hoje, como é óbvio, e são pessoas que eu tenho na minha vida e que estão sempre próximas de mim e muito, são muito importantes nas decisões definitivas e todas as outras também, na verdade. E acho que foi realmente o mais importante neste meu caminho, foram essas duas coisas. Porque se nós acreditarmos e seguirmos o nosso coração, eu acho que já é meio caminho andado para as coisas correrem bem. Acho que são coisas feitas com verdade.
0: Pois é, isso que nós notamos cada vez que eu posso dizer, a Áurea não viu, mas eu já a vi ao vivo pelo menos umas duas ou três vezes, e o que se nota é que o que está em cima do palco anda muito perto da Áurea verdadeira, se calhar, não é? Porque pronto, é mesmo.
1: É a Áurea verdadeira.
0: A Áurea verdadeira, exatamente. Sim, senhora, Áurea, outra pergunta.
1: Eu vi para cima de um palco de outra maneira.
0: É isso, porque os sentimentos são... é isso mesmo. Áurea, claro que vou-lhe perguntar como é que foi essa história do cantar descalço, porque já não me recordo. Eu já vi entrevistas várias, mas não me recordo. Conte lá essa...
1: Ok.
0: É uma imagem de marca, não é? Nós temos aqui também uma rapariga em estúdio que faz... anda por aqui descalço, então, não sei se...
1: Eu estou neste momento descalça.
0: Ah, ok.
1: Não é só uma coisa de palco. Eu sempre que posso... tiro os sapatos e fico confortável.
0: Olha, se alguém quisesse patrocinar a Áurea por causa do calçado, não dava, não era difícil, mas...
1: Tá. Então essa história começa, ainda eu não tinha lançado o meu primeiro disco, cantava num bar que se chama Templários, em Lisboa.
0: Oh, os Templários, fui lá muitas vezes, sim senhor. Olha, se calhar vimos por lá.
1: Eu adoro. Uhum. Adoro os Templários, adoro o João, ficou também na minha vida até os dias de hoje e continuo a ir lá ouvir música. É um bar maravilhoso. Toda a gente que gosta

0: Áurea, porque o chão pode ter vidros e pode ser perigoso para ti. Não sei se é a melhor coisa do mundo a fazer. E eu lá fui e tirei os sapatos e não quis saber. E tive super confortável o resto do concerto. Resumindo e concluindo, fiz isso até deixar de cantar nos templários, portanto, sempre descalça. E depois disso, continuei. E até hoje, de vez em quando, calço-me.
1: Pois, como
0: é? A meio dos concertos, tiro os sapatos. A meio do concerto, descalço-me. Mas de vez em quando vou tentando calçar-me. Mas realmente é a melhor forma de fazer o meu trabalho. É sem sapatos e concentrar-me única e exclusivamente naquilo que está a acontecer à minha volta.
1: Mas é ótimo essa ideia, porque passa para nós também uma ideia de, olha, estou aqui a falar contigo, mais próxima, mais verdadeira, e nós gostamos tanto disso, né? Dessas coisas, que os artistas estejam aqui perto do coração e perto também, enfim, percebe o que é que eu quero dizer, não é mesmo isso? Carla, não sei se tens mais alguma coisa para perguntar à Áurea.
2: Vamos, Áurea.
0: As pessoas e temos todas as nossas especificidades e as nossas coisinhas. Esta é uma das minhas, pronto.
2: Okay. Eu percebo perfeitamente, Áurea. Eu não canto de forma alguma, mas andar descalço é uma coisa que gosto muito. Há uma conexão perfeita, é maravilhoso, não é? Sem dúvida.
0: Espetacular.
2: Áurea, podemos falar um bocadinho sobre o grande concerto deste ano que vai acompanhar, vai acontecer, aliás, a 12 de novembro, que é o do Coliseu dos Recreios.
0: É do ano que vem.
2: Enganei.
0: Eu
2: já estava. Ai, Áurea,
1: eu já estava à procura de bilhetes.
2: Fui eu que vi mal, confesso, porque eu achava que era já este ano, já estava pronta aqui. Pronto, então. Então vamos ficar mais ansiosos, não é? Volta um ano.
1: É isso mesmo, portanto, até lá.
2: Já vem, é porque é o novo álbum, não é?
0: Para preparar tudo.
2: Exatamente. Ok, fui eu que vi mal. Eu vi dia 12 de novembro e achei dia 12 de novembro. Está quase.
1: Mas isto já tem que se marcar com muito antecedência.
0: Há amigos meus que pensam justamente a mesma coisa.
2: Então pronto.
0: É muito mal. Não, é só para o ano, para depois de sair o novo disco. Ainda vamos fazer os concertos de verão com este novo trabalho que vai sair. E depois, no final do ano, é uma comemoração com toda a gente na sala do Coliseu de Lisboa, que eu gosto tanto e que já tenho lá memórias tão boas. E vai ser uma noite memorável para mim, certamente.
1: Áurea, podes levantar-se um pouco o véu acerca do novo álbum. Quem é que vai cantar consigo? Diga lá, não pode.
0: Ui, quem é que vai cantar comigo? Eu posso dizer que vou ter alguns duetos no disco.
1: Pois, essa parte aí, pois.
0: Alguns duetos bem inesperados.
1: Inesperados.
0: Não tenho falado muito sobre isto, mas aproveito para começar a falar. Porque... Estes anos têm sido muito generosos comigo e as pessoas têm sido muito generosas comigo e eu tenho sido muito feliz com aquilo que faço e sinto que chegou a hora de começar a retribuir de alguma forma o que me têm dado até hoje. Então o que é que eu vou fazer? Vou fazer duetos em algumas músicas e vou ter pessoas também nos concertos ao vivo comigo. Pessoas, novos artistas, novos talentos que precisam de palco e de ser ouvidos pelo público. E então vou convidá-los para partilhar música com eles. São pessoas que eu já conheço, com as quais algumas têm alguma ligação. E vou partilhar aquilo que mais amo fazer com elas e espero que também seja bom para elas. Acima de tudo, portanto. Isto é uma grande novidade do novo disco.
1: Ok. Nós agora estamos aqui a olhar um para o outro e pensar quem será. Bom, enfim.
2: Quem será?
1: Porque estou a olhar aqui para o currículo, tanta gente que pode ser nacional ou internacional, tanta gente.
0: Muita gente.
1: É isso mesmo.
2: Isso
0: são pessoas que estão a começar e que precisam de alguma forma de foco. E acho que é uma boa forma de retribuir as coisas boas que tenho recebido.
1: Estão a começar agora ou estão a começar há 10 anos?
2: E nós aqui a pensar, e nós aqui os dois já. Bom, eu não sei, a Marisa Liz, não sei, porque vocês, para além de. São amigas e trabalham juntas e etc, etc. Mas pode ser, pode não ser, se calhar também no concerto do Coliseu.
0: A Marisa é uma amiga, é uma pessoa que eu admiro muito, é uma referência para mim desde

0: Mas estou a falar de outros tipos de talentos.
1: Ah, é gente mais. Ah, doce, okay, ok.
2: Não sei, mas eu gostava, eu gostava de ver um dueto entre a Áurea e a Bia Caboz.
1: Olha,
0: a Bia Caboz.
2: A Bia Caboz.
0: Não. Gosto muito da Bia.
2: Também eu. Olha, seria, poderia ser um dueto improvável, mas é talvez muito, muito interessante, sem dúvida.
0: Também. Pode ser.
2: É, não é? Pronto.
1: Olha, nós íamos fazer uma coisa pior ao Áurea. Nós íamos tentar cantar uma canção tua aqui, mas não. Como eu hoje estou um bocadinho rouco, vais ter que ficar para outra oportunidade.
0: Tentar?
1: Não, é melhor não.
2: O Áurea, eu confesso, eu não tenho ouvido, eu não tenho jeito para cantar, mas o Carlos tem.
1: Pois, é.
2: O Carlos, lá no concerto,
1: pode ser que a gente veja e...
2: A sério, o Carlos é ótimo.
0: Chamá-lo ao palco para cantar comigo.
1: Combinado. Olha, eu apareço lá e
2: é que ele sabe.
1: Só vou haver aqui uma letra que eu saiba dela. Bom, enfim, bom.
0: Eu não vou esquecer.
1: Ai, meu Deus.
2: Olha,
1: como fui meter?
2: Eu não meto nisso porque eu realmente não sei. Não vale a pena que só ia fazer.
1: Pronto, olha, a Áurea vai ser responsável pelo lançamento da minha carreira.
2: Pronto,
1: é
2: nunca
1: assim.
2: Sabe, nunca se sabe.
1: Foi assim com o Brian Adams e a Tina Turner e agora é a Áurea comigo. Pronto, é isso. É, assim.
2: É isso. Por isso, olha, fica aqui a dica para a Bia Caboz e a Áurea. Pronto.
1: O que os artistas têm que aturar. Olha, espero que onde quer que estejas, estejas bem, estejas a ter uma ótima tarde. Nós não te vamos tirar muito mais tempo. Não sei se a Carla quer perguntar mais alguma coisa.
2: Não, não quero. A Áurea também já nos respondeu a praticamente tudo nesta curtinha.
1: Há tanta
2: entrevista.
1: Coisa para falar.
2: Haveria muito, mas estávamos aqui mais tempo. Mas
0: uma conversa mais longa.
2: Podemos. Áurea, nós ficaríamos.
1: Nós estamos cá.
2: Muito, muito contentes, pudesse estar aqui connosco em estúdio.
0: Por exemplo.
1: Que se quiseres passar por aqui, nós temos todo o gosto em receber-te e temos cá
2: muito
1: café e água fresca.
0: Ok, muito obrigada.
2: E chá também, se quiseres.
1: Pronto, exatamente. Pronto, e ficamos por aqui, Áurea. Mais uma vez, muito obrigado pela disponibilidade.
0: Obrigada,
1: muita sorte na carreira. Que não é sorte, estas coisas não é sorte, é talento, é tanta coisa que tu tens. Transmitiste já tanta coisa.
0: É isso. A sorte também ajuda.
1: Ajuda também. Ajuda. Olha, nós é que temos sorte. Ver pessoas como tu que teimam em querer vingar, e é possível que tu cantas em inglês, é em francês, cantas? Não, nunca não me recordo de.
0: Por acaso nunca lancei nada em francês, não.
1: Pois, olha, aí
0: eu
1: está.
0: Eu não lancei nada em francês, só em inglês.
1: Um dia falas com o Céline Dion e porque não.
0: Enfim. Que sonho!
1: Olha, olha. As coisas acontecem, né? As coisas acontecem.
2: É verdade.
1: É isso mesmo. Áurea,
0: é verdade.
1: Foi um gosto imenso da nossa parte. Obrigado por partilhares aqui alguns minutos connosco.
0: Muito obrigada.
1: Vamos tentar estar lá pelo menos no para o ano. Não, no Coliseu.
0: Para o ano.
1: Dia 17. Dia 17, sim. A que horas é que começa aqui? Por acaso não tem. É 21, não é?
2: Olha, não me recordo.
0: Eu julgo que por volta da 21.
1: Sim, senhor. Pois é. Olha, é assim, Áurea, eu já te vi ao vivo duas vezes. Tu às vezes olhas nos olhos e eu fico assim. Poxa, este é fortíssimo. Já passei por ti em restaurantes.
0: Então, dia 17 vou olhar novamente.
1: E dia 17 vais olhar para mim outra vez.
2: E olha, Áurea, e não é difícil porque ele é grande para caramba. Portanto,
0: ok, então vou reparar
2: certamente. Quando começares a ver gente grande, meio careca, olha, pronto. Começa atento, porque ele é mesmo grande.
0: Okay,
1: se não dás cabo do concerto, depois é.
0: Combinado.
2: Áurea, foi um gosto. Foi um gosto, olha, para mim foi mesmo uma honra e um privilégio.
1: Olha,
2: ouvir
1: pronto.
2: A tua voz e estar à conversa contigo.
1: Já
2: muito
1: sabes,
2: obrigada.
1: Tens as portas da Rádio do Conselho de Mafra abertas, quando quiseres cá aparecer, temos todo o gosto. Podes aparecer sem avisar.
2: Temos que combinar uma entrevista então quando sair o álbum.
1: Um dia que passas aqui na zona, olha, vou aqui à rádio, eu nunca fiz nada. Pronto, um beijinho, muito obrigado, Áurea.
0: Um beijinho,
2: Áurea.
1: Até dia 17. Obrigado mais uma vez. Ok, obrigado. E foi a entrevista que pronto, estava combinada já há uns dias. Foi na Áurea, como nós achamos que ela é, não é? Acessível, uma pessoa com valores, com... Enfim, ela vem-nos transmitindo isto a cada entrevista. Eu não a conheço pessoalmente, já estive perto dela várias vezes, mas nunca passou disso. E, enfim, tem-me acompanhado a minha carreira aqui a nível da rádio, não é? Já há muito tempo passo temas dela, o mesmo acontece contigo, não é, Carla?
2: É verdade.
1: Pronto, e qual deles o melhor, não é? Eu tenho um ou dois que, enfim, acho mais dentro daquilo que eu gosto, não é? Mas Enfim, nós vamos continuando a apoiar a Áurea e outros cantores portugueses aqui na rádio do Conselho de Mafra, no meu programa, no teu, não é? É assim. Queres falar mais um pouco então? Aí, não?
2: E portanto, recordamos só que a Áurea tem esta música que se chama Back into Love, foi a nova canção que integra.
1: Eu vou buscar outra vez, agora onde é que está.
2: Integra o novo álbum que vai sair na primavera e no dia 17, neste fim de semana, vai estar no Arena Shopping. Ao vivo, a partir das 9 da noite, não é?
1: É, acho que é às 9 da noite.
2: Eu,
1: exatamente.
2: Sinceramente, não me recordava da
1: já
2: hora.
1: Já sabe, se calhar, convém ir com um bocadinho de antecedência, porque.
2: Sim, é cá fora.
1: Vai encher,
2: no hall, há com certeza que vai encher. É no hall do Arena e, portanto.
1: E a Áurea, onde quer que vá, espalha magia, espalha simpatia, espalha tantos sentimentos bons, não é? E esta música é capaz de ter um bocadinho de reflexo disso também. É muito gira a música, o Back into Love. Eu, infelizmente, no meu programa não posso passar porque ela não está a cantar em português, não é? Mas hoje, sinceramente.
2: Aliás, a Áurea começou a carreira sempre a cantar em inglês, não é só? Há alguns anos é que ela começou por ter mais um tema ou outro em português.
1: É isso mesmo.
2: Canta tu, porque eu não sei.
1: Ah, eu não vou lá ainda. É muito gira a música. Foi então a entrevista com a Áurea, nome grande do cancionismo. Não, como é que se diz? Do cancionismo? Não, nome grande da música nacional.
2: Estás a ficar nacional, muito, muito velha guarda.
1: É isso,
2: pá.
1: É isso mesmo. Obrigado, Carla, por estares comigo aqui neste momento especial.
2: Obrigada, isto é sempre mais giro, não é?
1: É, exatamente. Momento especial,
2: mais.
1: Então. É isso.
2: É sempre muito mais engraçado. Bom programa para ti.
1: Obrigado, até já. A Carla volta depois das 5, já não falta muito. E vai ter entrevista também, Carla. Queres falar um pouco disso? Olha, já agora. Já que estás aí.
2: Olha, sim, eu vou estar à conversa aqui com alguém que tem um novo projeto e este projeto é um projeto que poderá dizer muito a alguns de nós, porque esta pessoa lança um projeto de ajuda para quem tem problemas oncológicos e que o objetivo é criar e doar perucas a quem precisa, porque infelizmente com os tratamentos oncológicos as pessoas perdem cabelo e não é fácil, principalmente para as mulheres, não é? Acredito que para muitos homens também não seja, mas principalmente para as mulheres, porque as mulheres é-lhes exigida e infelizmente nesta era continua a ser muito exigida e parece que cada vez mais a história da imagem, não é? E a pessoa quando perde o cabelo, principalmente para a mulher, é sempre mais complexo e ela virá aqui falar sobre este projeto. É um projeto aqui do Conselho de Mafra e depois das 5 vamos conhecê-la e vamos perceber o conceito verdadeiro deste projeto.
1: Olha, como pode ser, enfim, de alguma forma interpretado este tema da canção da Áurea, é voltar ao amor próprio, voltar à autoestima.
2: Exatamente.
1: E pode, uma coisa tão simples pode ajudar tanto, não é?
2: Exatamente.
1: Back into love,
2: é um bom mote, deixaste-me aí uma deixa, porque é uma boa canção para eu ter também em som de fundo para a entrevista.
1: A entrevista, é isso mesmo. Back into love, de volta ao amor próprio, de volta a essas coisas todas, vai ouvir. Daqui a pouco, até depois das 5, até já, Carla. Vamos ouvir um bocadinho mais da música.
2: Até já.
1: Né?
2: Até não, já. Sou eu e os meus ouvidos.
1: Ah, ok.
2: Sou eu e os meus ouvidos. Por isso é que eu estava aqui a tirar os fones. Queres que eu ouça a música?
1: Ouve a música, vamos ouvir a música. Tá?

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MDA, este Dar e Receber. Antes tivemos com Bia Cabos, Sentir Saudade. Estamos apenas 7 minutos das 5 da tarde, esta é a sua rádio, Rádio do Conceito de Mafra. Meu nome é Carlos Val e ainda vou estar por aqui mais uns minutos. Daqui a pouco a Carla Alegre vai ter, vai assumir o comando, exatamente aqui do estúdio, e para além daquela boa música que você sabe pode ouvir aqui em 105.6 FM, também vai ter informações de trânsito, algumas das notícias que estão marcadas a atualidade no país e do mundo também vão passar por aqui. E hoje vai ter entrevista, como ela própria disse há pouco, a Carla vai entrevistar a Daniela Dória, que nos vai falar acerca de perucas. É isso mesmo, saiba porquê, daqui a pouco, depois das 5, então aqui na sua rádio. Para já, vamos ficar em maré de recordações com os da Weasel e este Toc Toc.

0: 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São 5 horas.
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música de Pedro Dias chama-se Love of My Life. Antes, na RCM, para abrirmos esta sessão de quinta-feira, 15 de outubro, estivemos com Papillon e Bárbara Tinoco, a canção NMN, ainda The Weeknd com Anitta na canção São Paulo, e começámos com Bruno Mars, I Just Might. Vamos olhar o trânsito a esta hora, a começar pelas nossas estradas concelhias. Vamos começar pela zona da Nacional 116, Pinhal dos Frades, isto nos dois sentidos, Mafra e Ericeira, Ericeira Mafra, aqui com fila já e paragens devido às obras. Depois, Nacional 116, entre Mafra e a Rotunda do Sobreiro, na BP, aqui temos também já uma fila generosa, diria. Mafra está sem problemas de maior. Nacional 9 na saída para a Carapinheira, também aqui com fila. E vamos olhar a Malveira, com trânsito, mas sem problemas de maior. A Venda do Pinheiro, a esta hora, já está a imperar aqui alguma paciência. Vamos olhar outros acessos. Começamos por Lisboa, segunda circular, com lentidão entre o relógio Oeste-Norte-Sul e também a área comercial e Pinamanique, no sentido inverso, lento entre o Oeste-Norte-Sul e as Calvanas. Quanto ao IC19, temos sentido Lisboa-Sintra, com lentidão em Pinamanique.

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0: Summer of Love. É mesmo uma canção que cheira a verão, tal como este outono, não é? Não sei ainda quantos mais dias é que vamos ter de temperaturas maravilhosas destas, para quem gosta de calor, claro. Está mesmo muito calor. Há bocadinho, às 2 da tarde, estava um calorão mesmo ao sol. Parece mesmo verão. Mas a verdade é que temos um outono simpático. Para trás, aqui na rádio, ouvimos Amy MacDonald com Spark e também Whitney Houston com I Wanna Dance With Somebody. Já estamos com 28 minutos depois das 5. Vamos estar agora à conversa com a Daniela Dória. Ela tem um projeto que se chama Zaya Air Boutique e que tem também por aqui um projeto solidário, a Zaya Solidária. Vamos aqui tocar num assunto que muitos de nós ou já lidaram ou poderão vir a ter de lidar. E este projeto da Daniela é uma ajuda para todos aqueles que tenham problemas oncológicos e que precisem de utilizar perucas. E este projeto, como disse, tem um lado solidário e vamos falar exatamente sobre isso. Pessoas com problemas oncológicos, não é? Com o cancro, ou também alopécia, que é uma das doenças que faz com que a pessoa perca cabelo. E há a possibilidade, nesta iniciativa social que a Daniela tem, de fazer doação de perucas. Para quem? Obviamente não as pode comprar. Daniela Dória é convidada de hoje, obrigada por estar aqui na RCM. Daniela, antes de irmos diretamente a este projeto, eu tenho que lhe perguntar porquê, o porquê de ter uma iniciativa destas e um projeto destes.
1: Ok. Em 2024, início de 2024, algo começou a mudar na minha vida e eu costumo dizer que foram gotas de amor que Deus foi colocando no meu coração. E algumas situações chamavam minha atenção e eu comecei a perceber que era ligado ao visual. Ou seja, o nosso cabelo é a moldura do nosso rosto, não é? Quando o nosso cabelo às vezes não quer colaborar, nós até ficamos assim um bocadinho sem brilho, não é? E eu comecei a perceber que algumas senhoras no dia a dia estavam mais tristonhas, outras sentiam-se muito embaixo, e devido ao trabalho que eu fazia também falava com muitas pessoas. E essa semente foi sendo plantada no meu coração, até que, fins de 2024, eu fui diagnosticada com burnout, tive que me afastar, entrei no olho do furacão, fiquei completamente perdida, fiquei sem norte.
0: O burnout é um bocadinho parecido com a depressão, não é?
1: Exatamente, exatamente.
0: E, portanto, deixa-nos... A pessoa fica... Não consegue fazer nada da sua vida. E precisa de parar completamente.
1: Precisa de parar, precisa de ajuda, precisa de medicação, muitas vezes. E foi aí, depois de um tempo muito mal, que eu resolvi procurar ajuda e resolvi aceitar a medicação. E nessa arrumação dos pensamentos, nessa arrumação da minha vida, eu resolvi que eu tinha que fazer algo por alguém. Eu tinha que ajudar alguém, eu tinha que ter esse compromisso com a sociedade. E como o cabelo já vinha sendo esta sementezinha plantada, eu pensei, e por que não doar perucas a pessoas que estejam a passar por um processo o qual eu não conheço, mas que sei que é doloroso. Então comecei a arrumar as ideias e comecei a pesquisar e desenvolver que tipo de peruca poderia ser. Perucas que não usasse cola, que não usasse ganchos. Pronto, perucas oncológicas.
0: E é fácil?
1: É super fácil. Elas são respiráveis. Elas têm uma espécie de um elástico que se adapta à cabeça a qualquer pessoa. Ou seja, não é necessário ter cola, não é necessário ter ganchos. Não é como o uso desses materiais, mas ela se adapta e fica presa. São perucas lindíssimas, são de fibra humanizada, pode escovar, pode pranchar, pode fazer babyliss, lavar normalmente.
0: Ah, pode fazer tudo?
1: Tudo.
0: Como se fosse cabelo?
1: Como se fosse cabelo.
0: É uma novidade, eu pensei que não.
1: Não, sim. Aconselho que à noite haja o descanso, não é? Do casco, não é? Que a pessoa tire realmente, descanse, durma sem, esteja à vontade. É, e pode lavar normalmente, como se fosse o nosso cabelo. São muito bonitas e... E neste projeto de doações, há aqui uma questão. Eu não estou dando uma peruca para uma pessoa que está passando por um processo de doença. Eu estou a dar um pedaço daquilo que posso, que é um amor de eu estou aqui, eu estou consigo, eu quero estar neste processo. A pessoa vem ter comigo e tem o direito a escolher o tamanho, o modelo, a cor, o jeito. Eu não imponho nada, eu não digo tem que ser este ou toma aqui é esta, não é?
0: Ou seja, não é um dar impositivo, não é? Eu estou a dar e agora eu é que escolho. Não, é aquele. Não, a pessoa escolhe.
1: A pessoa escolhe. A pessoa fica à vontade, olha, eu era assim, o cabelo era assim. Não, eu queria mudar, eu queria... A pessoa fica à vontade.
0: Porque este, obviamente, quem passa por estes processos, e infelizmente são muitas as pessoas que passam, e também por esta doença, a alopécia,
1: sim,
0: em que as pessoas perdem cabelo, principalmente para as mulheres,
1: sim,
0: não é? Porque, aliás, até porque já há clínicas de implantes capilares.
1: De implantes capilares, sim.
0: Portanto, nós sempre nos habituamos, então eu, que sou de uma família em que o lado do meu pai, os homens eram todos carecas, começavam a ficar, quer dizer, nasceram carecas, tiveram cabelo e depois deixaram de ter. Praticamente todos. Comecei a ver o meu pai, o meu avô, os meus tios, todos eles a ficarem calvos. Mas pronto, nós habituamos a isso. Nas mulheres é diferente. A mulher tem uma imposição quase que de que tem que ter cabelo, tem que ter alguma aparência, não é? E estas doenças, para além de darem conta das pessoas, como dá uma depressão, um burnout, todas nas suas devidas proporções, mas isto em termos de amor próprio e de autoestima é bombástico.
1: Sim.
0: Por isso, o facto de ter um cabelo, e um cabelo bonito, e em que pode fazer moldar, vai ajudar imenso em termos do amor próprio e da autoestima da pessoa.
1: Sim, é essa a nossa proposta, não é? É de contribuir para que essa autoestima esteja lá em cima, não é? Para que a mulher, quando se olhe ao espelho, se reconheça como mulher. Independente daquela doença que ela esteja passada, aquela doença que está em processo, ela consiga perceber, não, eu sou mulher, eu ainda estou aqui, eu estou passar por isso, mas eu vou conseguir, eu estou viva, eu tenho apoio, consigo me ver, eu consigo me ver como mulher. É essa a nossa proposta, não é? É esse um bocadinho de amor, de amor. É um abraço constante, eu estou aqui, conte comigo. É justamente isso.
0: Vivemos numa sociedade em que grande parte das pessoas com que se fala se diz que cada vez as pessoas estão mais egoístas, não é? Mais egocentradas, só olham para o seu umbigo, como eu ouço as pessoas dizerem. E esta é realmente uma forma de olhar para alguém de olhos nos olhos e de dar um abraço e uma ajuda.
1: Sim, sim.
0: Porque qualquer um de nós passa por qualquer situação, e até pode ser daqui um minuto, dois minutos. Nós estamos aqui agora a falar e não sabemos o que é que vai acontecer.
1: Sim.
0: A vida é completamente imprevisível. Daniela Dória, neste seu projeto tem a parte solidária, mas tem também perucas para vender.
1: Sim, nós temos uma loja que é a Zaya Hair Boutique, onde nós temos lá cabelos para tissagens, entrelaces, como falado aqui nos dois termos, o tic-tac. Nós temos também perucas à venda. Uma questão, as perucas que estão à venda na loja também são perucas de excelente qualidade, mas são perucas que estão à venda. As perucas que estão sendo para o projeto oncológico têm exatamente a mesma qualidade, mas são uma doação, não paga por isso. É totalmente diferente, não é? Porque a pessoa pode chegar e ver ali a peruca na loja com valor. Não, são duas coisas completamente diferentes.
0: Portanto, tem aqui estes dois projetos paralelos.
1: Paralelos, sim.
0: Um, que é o negócio, digamos assim, o espaço comercial, mas dentro deste seu projeto de boutique com perucas para venda, tem esta parte solidária.
1: Solidária, sim.
0: Daniela, eu sei que pensou até que este projeto pudesse ficar aqui no nosso concelho, isso não conseguiu, não foi bem sucedido, e portanto já tem um espaço em Lisboa.
1: Já. O espaço está localizado no Arieiro, bem ao lado do técnico. Entretanto, para a candidatura, podem enviar um e-mail contando a sua história para zayahairboutique@gmail.com ou ir ao Instagram da Zaya Hair Boutique e no direct, e pode comunicar, falar ali, se tem desejo de obter uma peruca nossa. Nós fazemos uma seleção, a pessoa tem que comprovar realmente que está passando pela situação, seja oncológica ou da alopécia, e nós marcamos uma data, um horário, e a pessoa vai lá escolher conforme queira, o que goste, a cor, o tamanho. Nós temos vários tamanhos, várias cores, várias texturas, e se acontecer nenhuma daquelas perucas ser aquilo que agrade, nós sim fazemos o pedido conforme o desejo da pessoa. Tem que aguardar um mês e a pessoa recebe a sua peruca.
0: Portanto, aguarda um mês, recebe depois a sua peruca, e vamos voltar aqui ao e-mail zayahairboutique@gmail.com. E tem também as suas redes sociais.
1: É a Zaya Hair Boutique.
0: No Instagram?
1: No Instagram.
0: Só? Facebook?
1: Sim.
0: E tem Facebook?
1: O Facebook também é a mesma coisa.
0: É a mesma coisa. É. Portanto, é fácil de encontrar. Zaya, eu vou aqui ajudar, vou soletrar, porque é Zayahair, que é o air em inglês, e depois boutique, que é um termo francês que nós portugueses estamos habituados há muitos anos, portanto é mais fácil, não preciso de soletrar, mas é assim, Zaya Air Boutique. Pode procurar no Facebook, no Instagram, e já sabe também o e-mail. Mas qualquer coisa também pode ligar para os números da rádio, 261-817-205 ou 206, aqui durante a tarde, que eu ajudo a encaminhar quem precisar para Daniela Dória. Por isso, pessoas que precisem de perucas, que tenham problemas oncológicos ou de alopécia, podem candidatar-se.
1: Sim.
0: Para estar para poderem voltar a ter aquele amor próprio e autoestima que todos precisamos, não é?
1: Sim.
0: Porque são doenças que nos deixam altamente devastados.
1: Sim.
0: E com este seu lado solidário, já pensou em mais alguma coisa que possa fazer parte da sua solidariedade dentro deste projeto? Para além das perucas, há mais alguma coisa neste seu... Portanto, porque é um negócio, não é? Tem uma loja.
1: É uma loja.
0: Como, há mais alguma coisa que possa ajudar dentro desta... dos cabelos ou dos pelos ou de alguma coisa? Ou são só mesmo perucas?
1: São perucas e cabelos, aquilo, vamos dizer assim, fibras, aquilo. A única ajuda que eu gostaria é que o máximo de pessoas pudessem ir ao Instagram, ele é muito novinho, pudesse indicar alguém que esteja precisando, para também dar força ao projeto.
0: No fundo, partilhar. Fazer partilhas, não é?
1: E seguir também.
0: Não é? E os likes, porque as redes sociais funcionam assim.
1: Aqui há também uma questão muito boa. Eu vou ter uma reunião com a associação. Uma associação oncológica. E vamos ser parceiros.
0: De Lisboa?
1: De Lisboa. Ela está localizada no Santa Maria e nós vamos ser parceiros desta associação e também vamos estar ajudando essas pessoas que estão já em tratamento e que estão a morar nesta casa da associação. São pessoas que vêm de fora e que não têm condições de estar a pagar um local. E vamos fazer esta parceria, que eu acho que também vai ser muito bom em termos de ajuda. Nós vamos poder chegar a mais pessoas e vamos poder fazer o bem a mais pessoas. Que esse é o nosso objetivo, não é? É ajudar a quem precisa sem ver a quem, não é?
0: Hoje os outros, amanhã pode ser um
1: exatamente,
0: de nós.
1: Exatamente.
0: É sempre assim, não é?
1: E,
0: portanto, neste mundo mais alienado que as pessoas muitas vezes vivem, esquecendo-se de que ao lado há alguém, é importante também fazermos esta ponte social. Daniela Dória, obrigada por ter estado aqui.
1: Obrigada,
0: nesta tarde para apresentar este seu projeto, que inicialmente era para ter loja aqui no nosso concelho, não foi possível, mas também está muito perto.
1: Sim.
0: Lisboa, o Arieiro é também pertíssimo e a qualquer altura podem contactar a Daniela pelas redes sociais, Zaia Air Boutique, ou então zaiaairboutique@gmail.com.
1: Não é? Muito obrigada.
0: Portanto, obrigada Daniela. Obrigada. E obrigada também por esta sua iniciativa para poder ajudar
1: obrigada.
0: Quem mais precisa. Até
1: obrigada.
0: Uma próxima oportunidade.
1: Obrigada.
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Estamos a finalizar esta hora a música de Neil Lauren, Taste So Good, ainda Skip Marley com One Love. Sempre aliás, com parabéns a quem te fez, e este Don't Let the Sun Go Down on Me, canção para 1976 de Sir Elton John. Esta madrugada houve protestos violentos no Porto. Um agente da polícia ficou ferido. Os protestos contra manifestantes que estão a acampar numa da Praça do Porto, isto devido à habitação. Um protesto policial que tem sido notícia durante este dia. A PSP acusa manifestantes de não cumprir indicações. É uma das notícias avançadas agora, a esta hora, preciso momento, pela CNN Portugal. Na Praça Dom João I, no Porto, foi aqui que tudo se passou durante a noite. Já iremos também na síntese informativa das 6 falar sobre este assunto. Estamos agora ainda na década de 70. Hearts and Fire, chama-se Weekend. Boa tarde para si, onde quer que se encontre.

0: 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São 6 horas. 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
2: Avançamos para a síntese informativa das 6 na RCM. Com uma madrugada de violência no Porto, devido à manifestação e ao acampamento que está a ser feito na Praça Dom João I, por parte de várias pessoas que ali estão acampadas, com manifestação contra os problemas da habitação. Esta madrugada a PSP interveio, há feridos. A PSP diz que os manifestantes não cumpriram indicações. Estou agora também aqui a ver diretamente a CNN Portugal, e há também uma manifestação marcada para hoje às 7 da tarde. Ora, relativamente a isso, e a agência Lusa avança que a polícia foi forçada a carregar sobre os manifestantes que desde sábado têm acampado na Praça Dom João I, no Porto, para lutar pelo direito à habitação. Disse hoje o presidente da Câmara do Porto, Pedro Duarte. Também relativamente a este assunto, o Ministro da Administração Interna, Luís Neves, considerou hoje legítima a intervenção policial no Porto e sublinhou a necessidade de repor a ordem, lamentando qualquer incidente na sequência da ação das forças de segurança. Fica então esta nota que está marcada outra manifestação para as 7 da tarde de hoje. Luís Neves disse hoje que ainda esta semana vai pedir à Inspeção Geral das Finanças uma ampla auditoria a toda a contratação e atividade da Secretaria-Geral e do Siresp. O Ministério da Agricultura lançou um projeto piloto para o controlo dos javalis em 15 distritos do país, com 500 mil euros de dotação global para as zonas de caça que alcancem resultados superiores à respectiva média histórica. Foi hoje anunciado. O Instituto Nacional de Estatística divulgou hoje dados sobre os gases de efeito estufa. As emissões de gases com efeito de estufa diminuíram 2,8% em 2024, pelo quarto ano consecutivo, um período que também foi de crescimento económico, indicam então os dados do INE. O Supremo Tribunal de Justiça reduziu hoje de 10 para 8 anos e meio de prisão a pena do antigo ministro Manuel Pinho por ter sido corrompido pelo ex-banqueiro Ricardo Salgado. Informou aquele órgão de soberania, o Supremo Tribunal de Justiça. A Comissão Parlamentar da Transparência concluiu que o presidente do Chega teve uma conduta institucional grave ao adulterar factos num vídeo que publicou sobre uma suposta ausência de deputados no Parlamento a uma sexta-feira à tarde. Aqui ao lado, em Espanha, o primeiro-ministro Pedro Sánchez vai ser alvo de um processo por possível violação de leis eleitorais. Devido a uma conferência de imprensa na sede do governo, anunciou hoje a Junta Eleitoral Central de Espanha. O secretário-geral da NATO garantiu hoje que a Aliança vai continuar a adaptar a sua capacidade de defesa e dissuasão perante os recentes ataques contra navios comerciais no Mar Negro. E o presidente norte-americano Donald Trump anunciou hoje que o Pentágono não vai transmitir em direto a execução de Nidal Hassan, condenada à morte pelo ataque que matou 13 pessoas em Fort Hood em 2009, contrariando o secretário da Defesa. Vamos olhar agora o desporto. Hoje há jogo grande em Lisboa, no Estádio da Luz. O Benfica vai receber o Celtic. É um jogo que se espera que seja de vitória na Liga Europa de Futebol para os benfiquistas. O Benfica pediu também uma atitude responsável dos adeptos no jogo frente ao Celtic nesta Liga Europa, lembrando que existe uma sanção suspensa por parte da UEFA. E o Porto sumou ontem a segunda derrota no mesmo número de jornadas da Liga dos Campeões de Futebol, consentiu a reviravolta ao perder por 3-2 na visita ao Betis em jogo da fase da Liga. O Estoril Praia anunciou hoje a saída do treinador Vasco Matos do comando técnico do último classificado da Primeira Liga de Futebol Portuguesa, a única formação que ainda não venceu na prova.
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2: Vamos agora olhar o trânsito. Conselho de Mafra, a esta hora, continuam os mesmos sítios, com dificuldades, agora mais avolumadas. Nacional 116, Pinhal dos Frades, ainda apresenta dificuldades em ambos os sentidos. Temos também na Nacional 116 resistência entre Mafra e o Sobreiro, isto já bem perto da rotunda da PP no Sobreiro. A entrada sul da Vila de Mafra, também mais preenchida a esta hora. Nacional 9 na saída para a rotunda da Carapinheira, com uma fila generosa também, e as maiores dificuldades centram-se nesta altura entre a Malveira e a Venda do Pinheiro, e na Nacional 116. Na A8 há também já uma fila perfilada aqui na saída para a Venda do Pinheiro e Malveira. Olhamos agora outros destinos. O IC19, em ambos os sentidos, há lentidão entre Pinamanique e Queluz. Na segunda circular, há lentidão entre o Prior Velho e a área comercial. Há uma avaria nas Calvanas. No sentido inverso, o trânsito está lento entre a área comercial e as Calvanas. Vamos olhar também à 5. No sentido Lisboa-Cascais, há registro de um acidente ao quilómetro 5.5, em Linda a Velha. Há redução de via e a lentidão desde a Pimenteira. A ponto 25 de Abril, a esta hora, no sentido Lisboa-Almada, já está resolvido o acidente acidente junto às portagens, mas continua a haver lentidão desde Sete Rios e Campo Lido.
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2: As primeiras a rodar nesta hora, Taylor Swift e depois Role Model.

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Seguimos em frente nesta final de tarde, 24 minutos depois das 6, com Cláudia Pascoal, Nelson Freitas, Taylor Swift e Role Model. Agora temos Coldplay, A Sky Full of Stars.

0: Esta foi uma das grandes canções da carreira da norte-americana Tracy Chapman nos anos 80. Fast Car, aqui com a versão dança de Jonas Blue e Dakota. Antes estivemos com Coldplay, a Sky Full of Stars. 31 minutos depois das 6, neste final de tarde de quinta-feira, aqui na RCM. Amanhã temos céu pouco nublado, limpo, vento fraco ou moderado. A partir da tarde, as máximas 31 graus para Lisboa, 27 para Mafra, Ericeira 23 e ondas com 2 metros e meio na nossa costa. Para a semana as temperaturas já são mais baixas.
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E neste final de tarde ouvir a nova proposta de Áurea, chama-se Back into Love. Faz parte do seu novo trabalho de originais que vai sair na primavera do próximo ano, tal como também no próximo ano já está previsto concerto a 12 de novembro no Coliseu dos Recreios. Entretanto, a Áurea vai tocar já no próximo sábado, às 9 da noite, no Arena Shopping. Por isso aproveite, vá até lá. Há pouco ela esteve aqui em direto na RCN, no Palácio Nacional, programa do Carlos Vale, onde eu estive também, confesso e confessei diretamente, eu sou uma fã de Áurea, e o Carlos também tivemos aqui uma conversa com ela sobre este seu regresso. Ela diz que se rodeou das pessoas de quem mais gostava também para fazer este álbum, e esperou pelo tempo certo também para o poder fazer. Back into Love é o primeiro avanço. Vamos continuar à espera de mais. Enquanto isso, vamos lá ouvir o dueto de Elton John, convidou Dua Lipa para este Cold Heart.

0: praticamente a finalizar esta sessão de hoje com a música dos Bee Gees, chama-se To Love Somebody. Recuámos até ao final da década de 60, é impressionante, não é? Mesmo o século passado, e parece que ainda é uma daquelas canções que se ouve sem tempo. Antes com Sara Correia, Avisem Que Eu Cheguei, no regresso aos nossos dias, para além de DJ Snake com Paradise. Estamos agora a 9 minutos das 7. Vamos olhar o trânsito. Trânsito a esta hora. Vamos lá, que isto já está muito complicado entre Malveira e a Venda do Pinheiro. É mesmo hora de ponta. Há muito sinal vermelho. É preciso paciência nesta altura. Também a Nacional 116 entre a Venda do Pinheiro e a Freixeira está bastante preenchida. A8 liberta sem problemas na saída para a Venda do Pinheiro e Malveira. Quanto à Nacional 9, já a chegada à Carapinheira, à fila, e grande fila, para sair para a rotunda da Carapinheira, também dificuldades ainda a entrar aqui em Mafra, pela zona sul da vila. Vamos olhar outros acessos na área periférica de Lisboa. Começamos pela A5, tem tido dificuldades nesta tarde entre Lisboa e Cascais. Já está resolvido o acidente em Linda Velha, mas o trânsito está lento desde o túnel do Marquês até à estação de serviço de Oeiras. Passar de Lisboa através da Ponte 25 de Abril para Almada, a lentidão entre Sete Rios e Campolide, os acessos estão preenchidos. Vamos olhar agora a segunda circular. Lento entre o Prior Velho e a área comercial, avaria nas Calvanas. No sentido inverso, lento entre a área comercial e as Calvanas. No IC19, sentido Lisboa-Sintra, temos lentidão entre Pinamanique e Queluz, e entre Sintra e Lisboa, lento entre Amador e Pinamanique, onde há registro de acidente. E é tudo. Ia dizer bom fim de semana, mas não, a verdade é que é mesmo. Pois é, amanhã já. Pois é. É que durante esta semana eu tive sempre a sensação que andava um dia à frente, então já estou a achar que hoje é sexta-feira, mas não, não é. Portanto, aquilo, amanhã eu desejo bom fim de semana. Hoje é mesmo boa viagem.
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0: Vamos então fechar esta hora com o HF, Dançando na Noite. 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

0: 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São 7 horas.
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4: Avançamos para a síntese informativa das 7, aqui na Rádio do Conselho de Mafra. 50 jovens já marcavam presença às 6 da tarde na Praça Dom João I, onde a esta hora está marcada uma nova Assembleia Popular que foi marcada pelo movimento de lá habitação para definir as medidas a tomar depois da carga policial registada de madrugada. Estavam pessoas com tendas montadas nesta Praça Dom João I e durante a madrugada a PSP diz que os manifestantes não estavam a cumprir a lei, houve uma carga policial, há feridos. Ora, isto já fez com que haja também indicações e o Ministro da Administração Interna, Luís Neves, que disse ainda que com relação a este assunto, a polícia foi forçada a carregar sobre os manifestantes, que já desde sábado têm acampado nesta zona. Estas são indicações de Pedro Duarte, o presidente da Câmara Municipal do Porto, mas relativamente às declarações de o Ministro da Administração Interna, Luís Neves, considerou legítima a intervenção policial nesta madrugada no Porto, sublinhando a necessidade de repor a ordem e lamentando qualquer incidente na sequência da atuação das forças de segurança. Também o Presidente da República, António José Seguro, disse hoje compreender muito bem as preocupações de quem se manifesta pelo direito à habitação, mas apelou para que todas as manifestações que existam sejam respeitadoras da lei. Já o Chega classificou como correta a intervenção da PSP na manifestação legítima pela habitação no Porto, considerando que não estava a ser cumprida a lei, que Portugal não pode ser um país de tendas na rua. Lá por fora, o ex-presidente da Venezuela, Nicolás Maduro, insistiu hoje, durante uma comparência num tribunal de Nova Iorque, que as acusações de tortura, incluídas numa versão reformulada do tráfico de droga contra si e a sua mulher, Cília Flores, são falsas. E a ligação dos terminais da Starlink, utilizados pelo exército ucraniano, foi restabelecida e continua operacional, indicou uma fonte do Ministério da Defesa aos órgãos de comunicação ucranianos Independente e Ukrainska Pravda. Aqui ao lado, em Espanha, o primeiro-ministro Pedro Sánchez vai ser alvo de um processo por possível violação de leis eleitorais. Devido a uma conferência de imprensa na sede do governo, anunciou a Junta Eleitoral Central de Espanha. Sánchez arrisca multa por esta conferência de imprensa. O secretário-geral da NATO garantiu hoje que a Aliança vai continuar a adaptar a sua capacidade de defesa e dissuasão perante os recentes ataques contra navios comerciais no Mar Negro. E para o fecho, fica também esta nota para dia 18 de novembro. Há colheitas de sangue pela Associação de Dadores de Sangue do Conselho de Mafra. Vai ser na Fonte Boa da Brincosa, no grupo associativo da Fonte Boa da Brincosa e Lapa da Serra, no período da manhã, entre as 9 da manhã e a 1 da tarde. Quanto ao tempo para amanhã, vamos ter céu pouco nublado ou limpo, com vento fraco ou moderado a partir da tarde. Máximas ainda de verão, 31 graus para Lisboa, 27 para Mafra e 23 para Ericeira. Temos ondas com 2 metros a 2 metros e meio na nossa costa. Da minha parte é tudo, continuação de uma ótima quinta-feira para si. Um abraço e até amanhã.
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1: Bem-vindo para mais um bom encontro à volta da Bíblia. Começamos já com música e voz de Noel Richards, um cantor e compositor galês.

0: I Walk By Faith, canta Noel Richards, o compositor galês, que compôs várias canções que são usadas também em muitas igrejas a nível internacional. Ele já conta com 71 anos, mas recentemente lançou também mais uma nova canção, Stand Up. Pode acompanhar a carreira deste cantor nas plataformas digitais. Vamos ouvir o Paulo Chaveiro, temos também mais um bom texto para refletir.
1: Eu sou o Paulo Chaveiro e nós hoje estamos a olhar para o livro de Efésios que o apóstolo Paulo escreveu, e nós vamos certamente encontrar aqui assuntos extremamente interessantes. Nós já verificamos que foi Deus que planeou o conceito de igreja. Foi Deus, com o seu Filho amado, Jesus Cristo, que preparou a salvação para o homem. Foi Cristo Jesus que derramou o seu sangue para que nós pudéssemos ter então o perdão dos nossos pecados. E foi o próprio Espírito Santo que nos marcou, nos selou, nos tornou a herança do Pai. Este mesmo Espírito Santo que nos acompanha. E nós vimos exatamente isso nos últimos programas. Temos verificado como Deus manifestou o seu amor para connosco. E como estas virtudes cristãs que esta igreja em Éfeso tinha, a fé e o amor, eram marcantes naquela comunidade. Paulo imediatamente ora, rendendo graças a Deus pelas maravilhas que ele tinha tomado conhecimento acerca desta igreja na cidade de Éfeso. Nós podemos notar que o apóstolo Paulo era um homem de oração, um homem dedicado a essa comunhão intensa com Deus. Várias vezes encontramos o apóstolo Paulo a exortar os cristãos a orarem. E nem sempre ele só falava da oração. Ele era um homem efetivamente de oração. Nós verificamos que as escrituras são de facto muito enfáticas neste assunto. Não basta nós fazermos seminários sobre a oração. Não vale a pena continuarmos a falar muito sobre a oração. O que é importante é de facto nós termos tempo de oração na nossa vida. E nós verificamos que o próprio Senhor Jesus Cristo, poderíamos dizer que não tinha necessidade de orar, ele próprio orava. Ele é o próprio Deus feito homem, ele tinha essa disciplina da oração. Aqui a oração não eram meras repetições, eu preciso distinguir isto. A oração na Bíblia não eram rezas repetitivas. Aliás, o Senhor Jesus Cristo, no Evangelho de São Mateus, no capítulo 6, ele quando ensina a oração do Pai Nosso, já querendo salvaguardar que ela fosse utilizada como uma mera repetição, Jesus adverte antes, dizendo: não faceis vãs repetições. Agora, isto não quer dizer que não possamos fazer a oração do Pai Nosso. Há determinadas comunidades, normalmente comunidades até evangélicas e tudo, que a oração do Pai Nosso é quase desconhecida, quase numa reação às repetições que muitas outras comunidades fazem. Então há outras comunidades que quase nem oram a oração do Pai Nosso. Também não está correto, não tem mal nenhum orarmos a oração do Pai Nosso. Ela é uma oração bíblica, foi o próprio Senhor Jesus Cristo que nos ensinou a oração do Pai Nosso. É verdade que Jesus queria, através dela, nos dar princípios fundamentais para a oração, isso é um facto. Mas também não tem mal nenhum nós podermos declarar o Pai Nosso. Pai Nosso que estás nos céus, santificado seja o teu nome. E podemos dizer esta oração bela que Jesus Cristo nos ensinou. Então Jesus mostra a importância da oração, o apóstolo Paulo mostra a importância da oração, eu espero que você também na sua vida tenha a oração como algo importante. Não só a oração à refeição, mas um tempo específico, onde você se para no seu dia-a-dia e tem um momento específico para orar. Talvez no carro, talvez enquanto vai para o trabalho. Conheço algumas pessoas que têm uma disciplina de oração interessante. Quando vão a caminhar para o trabalho, essas pessoas aproveitam o tempo de deslocação para, naqueles 10, 15 minutos, uma hora, terem o seu tempo de oração, o seu tempo de comunhão com Deus. E isto, de facto, é uma ótima oportunidade para não desperdiçarmos o nosso tempo. Então, vemos estes exemplos, este grande homem de oração, que era o apóstolo Paulo. Ele mencionava a igreja de Éfeso, mencionava aquelas pessoas na sua oração. Mas nós vamos então ler aqui o verso 15 do primeiro capítulo de Efésios, começando assim a introduzir o nosso assunto de hoje. Porque por isso também eu, tendo ouvido a fé que há entre vós no Senhor Jesus Cristo e o amor para com todos os santos. Estas foram as notícias alegres que o apóstolo Paulo recebeu da igreja de Éfeso. Ele estava animado porque havia fé e amor. As pessoas na igreja em Éfeso estavam a aplicar o ensino de Jesus Cristo, que é: amai-vos uns aos outros, assim como Deus vos amou. Este é o principal mandamento de todos. Eu quero dizer que isto tem ganho um novo significado para mim, como conselheiro matrimonial. Muitas vezes casais chegam perto de mim dizendo: pastor, o meu casamento acabou, já não há amor entre nós. E este texto bíblico para mim tem criado um novo significado: amai-vos uns aos outros assim como Deus vos amou. Tenho notado que nos casamentos cristãos é necessário cada vez mais aplicarmos este mandamento de Jesus Cristo. E é extremamente difícil nós amarmos uns aos outros. É por isso que Jesus Cristo nos dá um mandamento e não diz que isto é uma sugestão. Se fosse simples nós nos amarmos uns aos outros, Jesus não teria necessidade de ter dito. Talvez ele, em vez de dizer um mandamento novo vos dou, amai-vos uns aos outros, ele teria dito: vivam de acordo com aquilo que é o vosso sentimento. Mas não foi isto que Jesus disse. Jesus disse: um novo mandamento vos dou, amai-vos uns aos outros. E é difícil amar quando muitas vezes estamos feridos. É difícil amar, como Jesus nos ensina, até os nossos próprios inimigos. Você vai dizer: Paulo, eu não consigo. E eu vou lhe dizer com clareza: é verdade, eu também não. É por isso mesmo que nós precisamos de Cristo. Se eu e você conseguíssemos amar o outro sem necessidade de ação divina, então seria fácil. É por isso que Jesus, ao dar-nos este mandamento, ele nos ensina primeiramente a nós dependermos dele, a nós convivermos com ele intimamente. Então o amar ao outro passa pela nossa relação com Deus. Não é fácil, certamente, se o seu casamento está a desmoronar, você ainda fazer um esforço suplementar de amar o seu cônjuge. Não é fácil, certamente, você amar aquele colega de trabalho que é intragável, que é de facto bastante difícil lidar com ele. Não é fácil amar. Mas o desafio de Deus não é só para nós amarmos aqueles que nos amam, mas é para nós amarmos aqueles que são difíceis, aqueles com os quais nós temos dificuldades de compreensão, não temos empatia com eles, mas com esses nós temos que amar. Este é o mandamento de Deus. E é por isso que você, quando diz eu não consigo, eu quero dizer: bem-vindo ao barco, eu também não consigo. E nós precisamos de Cristo Jesus diariamente para ele nos ajudar a amar o outro. É o amor de Deus derramado no nosso coração que faz a diferença. Não é o seu esforço, não é a sua capacidade, nem a minha. É o amor de Cristo derramado em nossos corações. Se você sente que é difícil amar, clama agora mesmo a Jesus.

que não larga, talvez está envolvido em drogas e continua há anos envolvido nessas drogas, e muitas vezes é necessário um pai com amor dizer: meu filho, eu amo-te tanto que eu não suporto ver-te continuares a destruir-te. Se queres continuar a drogar-te, então, meu filho, eu não posso permanecer contigo aqui. Tens que sair para que tu possas fazer o teu percurso e eu não sofra tanto. Mas isso é amor firme, um amor capaz de dizer: não te dou mais dinheiro para o teu vício, eu não te dou mais dinheiro para tu gastares a te autodestruíres, eu não te dou mais condições de tu continuares a matar-te. Porquê? Porque eu te amo. Eu sei que isto é algo dificílimo, o amor com firmeza é algo extremamente difícil, mas é esse amor que Deus quer que nós vivamos. Então o apóstolo Paulo estava alegre porque na igreja em Éfeso, de facto, eles viviam essa fé e esse amor. Como seria belo se de facto as nossas comunidades vivessem dessa maneira. Mas ao mesmo tempo é interessante ver que, passado alguns anos, quando o apóstolo João escreve as cartas do Apocalipse às igrejas, ele escreve uma carta à igreja de Éfeso. E você lembra-se o que é que Deus diz acerca desta igreja de Éfeso? É que Deus tinha muitas coisas a favor dela, da igreja de Éfeso. Tinha coisas belas que esta igreja tinha, mas havia uma coisa que Deus tinha contra aquela igreja. É que ela tinha perdido o seu primeiro amor. Então vemos como o apóstolo Paulo valoriza o amor desta igreja, mas ao mesmo tempo, uns anos mais tarde, este amor esfriou. Este amor desapareceu. Então o amor é algo que deve ser cultivado, não é algo que nasce espontaneamente. O amor não nasce por geração espontânea. Não, o amor é algo a ser cultivado diariamente. Você precisa de desenvolver esse amor para com Deus diariamente. Então como é que você faz isso? Lendo a Bíblia, orando, amando o próximo, visitando comunidades cristãs onde você se sinta efetivamente edificado, onde ensinam a Bíblia com toda a propriedade. Você deve fazer isso constantemente. Talvez você diz: mas Paulo, eu leio a Bíblia, mas muitas vezes não sinto essa intimidade com Deus. Pois, eu acredito que sim, que não aconteça todos os dias um momento daqueles fantásticos arrebatadores. Mas você deve diariamente continuar a desenvolver esse relacionamento. Porque se você para de fazer isso, então efetivamente o seu humor ainda vai esfriar mais. E é necessário que você de facto desenvolva esse relacionamento com Deus através da leitura, através da oração, através de visitar as comunidades cristãs semanalmente ou mais do que semanalmente, se possível. Tenha um grupo de oração, envolva-se efetivamente com outras pessoas no seu relacionamento com Deus. Então chegamos ao verso 17 aqui do capítulo 1, ainda do livro de Efésios, onde o apóstolo Paulo continua a descrever esta carta para a igreja de Éfeso. Ele diz: para que o Deus do nosso Senhor Jesus Cristo, o Pai da Glória, vos conceda espírito de sabedoria e de revelação no pleno conhecimento dele. Este é o objetivo da oração de Paulo. Paulo desejava que aquela igreja tivesse o espírito, lhe concedesse sabedoria, espírito de conhecimento e de sabedoria, e que lhe desse revelação do pleno conhecimento de Deus. É interessante ver que a oração de Paulo para com os crentes daquela época não era que eles fossem ricos, tivessem mais dinheiro, que fossem resolvidos os problemas de saúde daquela comunidade, que fossem resolvidos todos os problemas financeiros. Eu não estou a dizer que é errado orar por isto, atenção. Mas muitas vezes nós gastamos demasiado tempo a orar pelos bens materiais. E Jesus Cristo nos disse de uma forma tão interessante quando ele fala no Evangelho de São Mateus, dizendo que buscai em primeiro lugar o reino de Deus e a sua justiça, e todas as outras coisas vos serão acrescentadas. Os cristãos desta nossa geração têm invertido todos estes valores. Têm buscado em primeiro lugar todas as outras coisas em vez de buscar em primeiro lugar o reino de Deus. Então, gastamos demasiado tempo a orar pelos aspectos financeiros, pela saúde, pela cura, por isto, por aquilo, dos crentes. Esquecemos de orar, como o apóstolo Paulo nos ensina aqui, para que os cristãos tenham sabedoria, tenham conhecimento pleno de quem Deus é. Porque quando nós tivermos o pleno conhecimento de quem Deus é, quando nós tivermos a sabedoria de Deus, certamente não vai ser necessário orarmos pelos seus aspectos financeiros, porque você não vai gastar mais do que aquilo que tem. E um dos problemas principais do nosso povo é que anda

viver acima das suas possibilidades. Ganha 500 ou 600 euros e depois gasta por mês 700, 800. É impossível viver desta maneira. Precisamos de sabedoria de Deus. Não precisamos, talvez, de mais recursos. Talvez precisemos, mas não precisamos, se calhar, de mais recursos. Precisamos de sabedoria de Deus para gerir o dinheiro que nós temos. Precisamos do pleno conhecimento dos princípios de Deus, o coração de Deus, para a nossa vivência diária. Então, infelizmente, às vezes gastamos demasiado tempo em pedir outras coisas, quando Jesus disse: a coisa mais importante que vocês devem pedir, a coisa mais importante onde devem de investir o vosso tempo, é no buscar em primeiro lugar o reino de Deus e a sua justiça. É por isso mesmo que o Tiago, quando escreve a sua carta, no capítulo 1, no verso 5, ele diz: se alguém tem falta de sabedoria, peça a Deus, que a todos dá liberalmente e não lança em rosto. Precisamos talvez de mudar os nossos temas de oração. Precisamos de mudar os nossos assuntos de oração para com Deus. Talvez mudar a nossa maneira de nos relacionarmos com Deus. Em vez de fazermos um peditório a Deus, porque às vezes as orações de alguns crentes são mais um peditório do que um partilhar do coração. Se é chegar perto de Deus e dizer: Senhor, dá-me isto, dá-me aquilo, dá-me aquilo outro, dá-me aquilo, e fazemos ali uma lista. Parece que estamos a dirigir-nos ao Pai Natal. Parece os meus filhos, quando chega a altura do Natal, fazem uma lista enorme de pedidos. E efetivamente isso não é relacionamento com Deus. Relacionamento com Deus não pode passar só por uma lista de pedidos. É necessário nós termos a sabedoria, a mente de Cristo que já está em nós. O apóstolo Paulo diz que já temos a mente de Cristo. Foi-nos entregue no dia em que nós aceitamos o Senhor Jesus Cristo como Senhor e Salvador. Foi-nos entregue pela ação do Espírito Santo, como nós já vimos, fomos selados pelo Espírito Santo. Então, nós temos a mente de Cristo. Precisamos de desenvolver essa mente de Cristo, pedindo a Deus sabedoria, pedindo a Deus profundo conhecimento de quem Deus é. E nós temos montes de exemplos nas Escrituras onde homens de Deus oraram, dedicaram o seu tempo a conhecer quem Deus era. Podíamos citar Elias, Daniel, Eliseu, profetas do Velho Testamento, homens do Novo Testamento que dedicaram o seu tempo à oração. E não só isso, viram as suas orações respondidas. Viram aquilo que eles pediam efetivamente a Deus acontecia. Porque Deus efetivamente compreendia o seu coração e eles compreendiam a mente de Deus. Eles efetivamente tinham pleno conhecimento de quem Deus era. Então é necessário nós realmente agirmos como Paulo, como ele dizia: não cesso de dar graças a Deus por vós, fazendo menção de vós em todas as minhas orações. Devemos fazer isso, sem dúvida, mas também ao mesmo tempo devemos crescer no conhecimento de quem Deus é. Deixa de lado esses peditórios constantes de aspectos materiais e dedique-se a conhecer mais a sabedoria de Deus e o conhecimento de quem Deus é. E o resto, como diz as Escrituras, nos será acrescentado. É uma promessa de Deus. Deus promete que nós não devemos andar ansiosos por coisa alguma, porque nós devemos fazer antes conhecidas as nossas petições diante do Pai, porque Ele quer satisfazer esses aspectos na nossa vida. Isto é uma promessa tremenda de Deus que nós podemos experimentar no nosso dia-a-dia. Não é uma promessa etérea e vaga que ficou lá guardada nos arquivos do início dos séculos do cristianismo. Não, é uma promessa válida para nós hoje. Se nós buscarmos em primeiro lugar o reino de Deus e a sua justiça, o resto Deus vai tratar. Mas o faça sinceramente, faça do mais profundo do seu coração. Não o faça, e eu faço o alerta, não o faça como investimento bancário. Porque infelizmente às vezes as pessoas dizem: ok, então o segredo é buscar em primeiro lugar o reino de Deus, então eu vou fazer isto que é para ver se Deus me dá mais dinheiro, ver se Deus me dá mais saúde. Isso é um investimento bancário e não é essa a atitude do seu coração. Não pode ser essa a atitude do seu coração para ver Deus agir na vossa vida. Mas temos que prosseguir no nosso tempo aqui, na leitura destes textos bíblicos, porque eles continuam a ser extremamente ricos e profundos para nós. O verso 18 diz: iluminados os olhos do vosso coração, para saberdes que é a esperança do seu chamamento, qual a riqueza da glória da sua herança nos santos. Aqui mais uma vez nos fala da nossa herança como para Deus, a herança que nós somos nos santos.
E aqui mostra mais uma vez que a nossa herança é Cristo Jesus. Aquilo que nós temos como mais-valia é o relacionamento que temos com Deus, é o relacionamento que Ele nos coloca através do sangue de Jesus Cristo. O verso 19 ainda diz: e qual a suprema grandeza do seu poder para com os que cremos, segundo a eficácia da força do seu poder. Aqui a palavra poder no grego é a palavra dynamis, que é o mesmo utilizado, não sei se pronunciei bem porque eu não sou grego, mas esta ideia de dynamis é a mesma ideia que deriva para as palavras, neste caso poder em português, mas também dinâmica, e ao mesmo tempo esta mesma palavra tem a mesma origem em dinamite. Então esta é a ideia de poder aqui. Poder, este evangelho do poder, é um evangelho que é dinamite. É um evangelho que é dinâmico na vida de cada um de nós. Dinamite para remover aquilo que está errado em nós. Eu não sei se você já foi a alguma pedreira. Eu já presenciei algumas pedreiras. E o que é que acontece? Os trabalhadores começam a tentar perfurar aquelas lajes de pedra. E a certa altura fazem uns certos buracos, mas como aquilo é pedra dura, para a removerem, o que é que eles fazem? Colocam barras de dinamite. E aquele dinamite rebenta literalmente com a pedra, fazendo com que aqueles blocos imensos se despeguem do grande rochedo. Então é isto que Deus quer fazer na sua vida. Coisas que estão a mais, que são erradas na sua vida, Deus coloca lá um pouco de dinamite, de poder de Deus, para que elas sejam removidas da sua vida. E este é o poder do Evangelho de Jesus Cristo. É o poder de Deus para a salvação de todo aquele que crê, diz o apóstolo Paulo num livro aos Romanos. E é este Evangelho que pode mudar a sua vida de uma forma radical, porque ele é dinamite. É algo que pode remover o que está errado e dinamizar aquilo que está correto. O verso 20, não temos muito mais tempo para continuar em grandes considerações sobre esta palavra, que poderíamos gastar aqui, se calhar, só um programa para falar dela. Este verso 20 agora nos diz: o qual exerceu em Cristo, ressuscitando de entre os mortos e fazendo sentar à sua direita nos lugares celestiais. Vemos aqui que este poder é exercido em Cristo, mais uma vez. Não é você que tem o poder em si mesmo, nós o temos na dependência de Cristo, na medida em que estamos íntimos com Deus. E ele prossegue a dizer: acima de todo o principado, Cristo foi colocado acima de todo o principado e potestade e poder e domínio e de todo o nome que se possa referir, não só no presente século como também no vindouro. Esta é uma imagem profunda do poder que Cristo tem e que coloca à sua disposição. Cristo tem toda a autoridade nos céus e na terra e debaixo da terra. Ele foi colocado acima de todo o principado e termina a dizer este texto: e pôs todas as coisas debaixo dos pés, e para ser o cabeça sobre todas as coisas o deu à igreja, a qual é o seu corpo, a plenitude daquele que a tudo enche em todas as coisas. Este é o nosso Senhor Jesus Cristo, aquele que tem toda a autoridade e poder e que coloca esse poder e autoridade à sua disposição, o deu à igreja, o deu a si, que entregou a sua vida nas mãos de Deus. Você tem poder, este poder que é o Evangelho de Jesus Cristo. Não é um poder esotérico, é um poder que transforma vidas, a sua e a dos outros. Então deixe-se inundar pelo poder de Deus e permita que Cristo inunde a sua vida. Aproxime-se de Deus, desenvolva essa intimidade e certamente o som deste livro vai continuar a falar consigo, mesmo depois de desligar o seu rádio.

0: Bendito Salvador, projeto A Casa da Cidade, no fecho de mais um programa, onde observamos o texto bíblico riquíssimo. É o livro mais lido em todo o mundo, há 25 anos em Portugal e, claro, hoje em dia em todo o mundo, na língua de Camões, através da internet. Esse grande milagre de comunicação que permite esta mensagem em português chegue a todo o mundo. Gostaríamos também de ouvir a sua opinião, de falar consigo. Ligue 912-126-835 para juntos também refletirmos acerca do comentário de Paulo Chaveiro. 912-126-835, não perca o próximo programa.
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0: 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São 8 horas. 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

0: 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São 10 horas.
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São 11 horas. 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